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10: 95.
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4: Estadão. 9:24.
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6: 9h43.
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0: 10 e 2.
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0: 10h21.
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1: 10h43. 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
6: 11-1. 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

11:23. 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
2: 11:42. 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
1: Meia-noite 2.
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0: Essa pro meu companheiro Ronaldo Caiado, é a sua música preferida, meu irmão. Obrigado pela companhia.
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0: 5 e 2.
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6: 5:21.
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0: 5h44.
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Marshall Lewis.

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0: 6h23.
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2: 6h44.
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aqui do Manhã Máxima. Lembrando que Manhã Máxima, durante o horário eleitoral gratuito, começa às 7h25, tá bom? Logo após aí a propaganda política. Já já tem a segunda hora, fica ligado por aqui.

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2: Riqueza é usar os seus talentos. Muitas pessoas ficam procurando encontrar os seus talentos. Jovens ficam fazendo testes para descobrir onde estão os seus talentos. Quando usamos nossos talentos, grave bem, tudo é mais fácil. Mas a pergunta é, como saber quais são os meus talentos? Meus amigos, hoje eu vou dar a resposta mais clara, mais simples e mais fácil para essa pergunta que você possa imaginar. Talento é tudo que você faz sem dificuldade. Aquilo que para você é moleza. Você deve estar pensando, mas Lui, é só isso? Eu vou te dizer, é. Quem tem talento, aprende fácil qualquer coisa. Faz aquilo sem esforço nenhum, sem drama. Você então deve estar pensando, ah, então eu tenho um monte de talentos, porque eu sei fazer um monte de coisas com facilidade. E eu te digo, sim, todo mundo tem um monte de talentos e não percebe que tem. Riqueza é usar os seus talentos a seu favor e a quem também se beneficia disso. Quando usamos nossos talentos, a vida fica mais fácil, ela fica melhor e fica prazerosa. A gente se sente rico de energia. Isso é riqueza pura, energia pura. Então, comece hoje a observar em que você é bom, em que coisas que você faz com facilidade. E talvez estará aí uma oportunidade de você dar um grande significado na sua vida pessoal e principalmente na sua vida profissional. Pense nisso, pense diferente e faça a diferença.
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Um alusão também para você, aniversariante do dia. Parabéns para você que hoje, quinta-feira, dia 17 de setembro de 2026, está comemorando mais um ano de vida. Receba os votos de felicidades em nome de toda a nossa equipe, tá bom? Olha, chegou a quinta-feira, viu? Tenhamos aí um dia abençoado, cheio de produtividade. Deus abriu as portas de mais um dia e por isso renovamos as energias para dar o nosso melhor no trabalho, em casa, na rua.

0: aonde estiver, né? Vamos encarar cada desafio e superar todas as metas, ok? Lembrando que tá faltando um pouquinho aí pro fim de semana, mas vamos manter o foco e a gratidão por cada oportunidade que Deus nos concede. Ó, Provérbios 10, versículo 4 diz: o que trabalha com mão enganosa enriquece, mas a mão dos diligentes enriquece. Amém? Olha, nesse caso aí, a mão enganosa ou remissa ou preguiçosa representa a falta de empenho, o trabalho feito de qualquer jeito ou a procrastinação. A mensagem central, né, nesse contexto é um contraste direto entre a negligência e a dedicação, enquanto a preguiça leva à escassez e ao prejuízo. A diligência, no caso, que significa trabalhar com zelo, foco e constância, traz frutos, prosperidade e crescimento. Amém? E aí, quem vai trabalhar, né, com diligência? Eu acredito que você vai, eu vou e todos nós vamos também. Afinal de contas, eu sempre falo, a vida é uma colheita. Planta aqui e colhe ali. E lembre-se, Jesus te ama!
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1: Olá pessoal, vamos falar sobre uma expressão que muita gente acha que ela é incorreta, que ela não pode ser usada. É a expressão mais bem. Realmente, há situações que você não pode usar a expressão mais bem, mas não quer dizer que ela seja incorreta. Há momentos, sim, que você deverá usá-la. Aliás, será até de forma obrigatória. Ouça um exemplo. O atleta nadou mais bem que os outros e conquistou a medalha de ouro. Pessoal, essa expressão, nessa frase, o atleta nadou mais bem, não cabe, não é possível utilizá-la aqui. A melhor forma para que você escreva a frase corretamente seria: o atleta nadou melhor que os outros. A palavra melhor aqui é obrigatória, tá? Porque está sendo usada como uma qualificação da ação do nadador. Ele nada melhor. Agora, ouça essa. O atleta mais bem preparado conquistou a medalha de ouro. Aí sim, você deve usar a expressão mais bem, o atleta mais bem preparado. Quando é então que eu faço o uso do mais bem e o uso do melhor? A palavra melhor é quando você vai então apresentar uma qualificação na ação. E o mais bem? O mais bem é uma comparação, é o atleta mais bem preparado, ou seja, comparando com os outros, ele é muito bem preparado, ele é mais bem preparado. Então, tudo bem, você pode usar a expressão sem nenhum problema. Agora, as expressões que não podem de forma alguma são elas: mais melhor e mais bom. Essas duas você não pode usar de forma alguma. As pessoas até brincam, né, com essa expressão do mais melhor. Não pode de forma alguma. E para encerrar, vamos ouvir aqui outros exemplos do uso da palavra melhor e da expressão mais bem. As casas mais bem construídas serão ofertadas. João fala inglês melhor do que seu colega. Ricardo aprendeu alemão na escola mais bem estruturada de São Paulo. E assim está tudo bem.
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0: 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Esse é o Oingo Boingo Stay, fechando aqui mais uma sequência. Já já de volta com o último bloco de hoje aqui no Disque Máxima. 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
1: Olá, o Comitê de Estabilidade Financeira, COMEF, do Banco Central, ressaltou na ata de sua 66ª reunião que o endividamento segue pressionando a condição financeira de famílias e empresas. Embora a maior parte das corporações demonstre resiliência, observou-se redução no número de empresas com aumento do lucro líquido, ao mesmo tempo em que aumentou o número daquelas com elevação da despesa financeira líquida. Observou o COMEF, que pontuou que níveis elevados de ativos problemáticos e de probabilidade de default seguem indicando que a materialização de risco no crédito às empresas e às famílias deve permanecer elevada. O comitê enfatizou que o endividamento das famílias permanece em patamar historicamente alto e o comprometimento de renda atingiu o maior nível da série histórica. Esse quadro, disse, segue sendo influenciado pela participação relevante de modalidades de crédito mais onerosas na composição da dívida das famílias. O cenário requer cautela e diligência adicionais no mercado de crédito, frisou o COMEF. Considerando a elevada participação das modalidades de crédito mais onerosas na composição da dívida das famílias, o BC prepara medidas voltadas à mitigação dos riscos associados a essa dinâmica. O objetivo é fortalecer a sustentabilidade do crédito e a resiliência do sistema financeiro. Essas medidas visam promover o reconhecimento tempestivo dos riscos, o acúmulo gradual de capital e condições mais sustentáveis de oferta de crédito aos tomadores. O COMEF também afirmou, na ata de sua 66ª reunião, que permanece no mercado de capitais a preocupação com estruturas que envolvem múltiplas camadas de fundos de investimento e que podem dificultar a adequada avaliação de riscos. A organização desses fundos em cadeias com múltiplos níveis aumenta a complexidade e a opacidade na identificação e no mapeamento das exposições. Tais estruturas dificultam a avaliação e a consolidação dos riscos assumidos pelos agentes econômicos que investem nesses instrumentos, disse o comitê. Segundo o COMEF, a preocupação é particularmente relevante no caso dos fundos de investimento em direitos creditórios e FIDICs, que mantiveram a aceleração no trimestre. Vem ampliando a sua participação no crédito amplo como forma de financiamento às empresas e mantém conexões relevantes com instituições reguladas pelo BC por meio da cessão de ativos e do investimento em cotas. Ficou com uma dúvida? Quer falar comigo? Mande um e-mail para boletim.meudinheiro@gmail.com. Será um super prazer respondê-lo. Sou Carlos Eduardo Costa. Siga o meu perfil no Instagram, @meu.dinheiro. Invista em sua educação financeira. Até o próximo.
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4: 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Se liga

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0: 11:59. 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

0: meio-dia e 44.
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7: 1 e 3.
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5: 1:20.
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17: 1h43.
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7: 2 e 3.
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11: 2h21. 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
2: Riqueza é usar os seus talentos. Muitas pessoas ficam procurando encontrar os seus talentos. Jovens ficam fazendo testes para descobrir onde estão os seus talentos. Quando usamos nossos talentos, grave bem, tudo é mais fácil. Mas a pergunta é, como saber quais são os meus talentos? Meus amigos, hoje eu vou dar a resposta mais clara, mais simples e mais fácil para essa pergunta que você possa imaginar. Talento é tudo que você faz sem dificuldade. Aquilo que para você é moleza. Você deve estar pensando, mas Lui, é só isso? Eu vou te dizer, é. Quem tem talento, aprende fácil qualquer coisa. Faz aquilo sem esforço nenhum, sem drama. Você então deve estar pensando, ah, então eu tenho um monte de talentos, porque eu sei fazer um monte de coisas com facilidade. E eu te digo, sim, todo mundo tem um monte de talentos e não percebe que tem. Riqueza é usar os seus talentos a seu favor e a quem também se beneficia disso. Quando usamos nossos talentos, a vida fica mais fácil, ela fica melhor e fica prazerosa. A gente se sente rico de energia. Isso é riqueza pura, energia pura. Então, comece hoje a observar em que você é bom, em que coisas que você faz com facilidade. E talvez estará aí uma oportunidade de você dar um grande significado na sua vida pessoal e principalmente na sua vida profissional. Pense nisso, pense diferente e faça a diferença.
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9: 2h46.
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6: 3h21.
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1: Olá pessoal, vamos falar sobre uma expressão que muita gente acha que ela é incorreta, que ela não pode ser usada. É a expressão mais bem. Realmente, há situações que você não pode usar a expressão mais bem, mas não quer dizer que ela seja incorreta. Há momentos sim que você deverá usá-la. Aliás, será até de forma obrigatória. Ouça um exemplo. O atleta nadou mais bem que os outros e conquistou a medalha de ouro. Pessoal, essa expressão, nessa frase, o atleta nadou mais bem, não cabe, não é possível utilizá-la aqui. A melhor forma para que você escreva a frase corretamente seria: o atleta nadou melhor que os outros. A palavra melhor aqui é obrigatória, tá? Porque está sendo usada como uma qualificação da ação do nadador. Ele nada melhor. Agora, ouça essa. O atleta mais bem preparado conquistou a medalha de ouro. Aí sim, você deve usar a expressão mais bem. O atleta mais bem preparado. Quando é então que eu faço o uso do mais bem e o uso do melhor? A palavra melhor é quando você vai então apresentar uma qualificação na ação. E o mais bem? O mais bem é uma comparação. É o atleta mais bem preparado. Ou seja, comparando com os outros, ele é muito bem preparado, ele é mais bem preparado. Então, tudo bem, você pode usar a expressão sem nenhum problema. Agora, as expressões que não podem de forma alguma são elas: mais melhor e mais bom. Essas duas você não pode usar de forma alguma. As pessoas até brincam, né, com essa expressão do mais melhor. Não pode de forma alguma. E para encerrar, vamos ouvir aqui outros exemplos do uso da palavra melhor e da expressão mais bem. As casas mais bem construídas serão ofertadas. João fala inglês melhor do que seu colega. Ricardo aprendeu alemão na escola mais bem estruturada de São Paulo. E assim está tudo bem.
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0: 3:43. 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
1: 4 e 3. 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
0: 4 e 24.
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2: E para completar o festival de lançamentos de picapes no nosso mercado nas últimas semanas, nesta tem na Argentina a Renault apresentando a Niagara, em terras portenhas onde ela será produzida e de lá importada para o nosso mercado. A Niagara vai ter motor 1.3 Turboflex de 156 cavalos com gasolina, 163 com etanol. Câmbio automático do tipo dupla embreagem com 6 marchas. Muito moderna, ela se utiliza de vários componentes do recém-lançado SUV Boreal. E por isso terá tração integral 4x4. E a suspensão traseira é do tipo Multilink, que confere estabilidade mantendo o conforto dos passageiros.
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0: 4h42. 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
6: 5 e 2.
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9: 5h22.
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Olá, o Comitê de Estabilidade Financeira, COMEF, do Banco Central, ressaltou na ata de sua 66ª reunião que o endividamento segue pressionando a condição financeira de famílias e empresas. Embora a maior parte das corporações demonstre resiliência, observou-se redução no número de empresas com aumento do lucro líquido, ao mesmo tempo em que aumentou o número daquelas com elevação da despesa financeira líquida. Observou o COMEF, que pontuou que níveis elevados de ativos problemáticos e de probabilidade de default seguem indicando que a materialização de risco no crédito às empresas e às famílias deve permanecer elevada. O comitê enfatizou que o endividamento das famílias permanece em patamar historicamente alto e o comprometimento de renda atingiu o maior nível da série histórica. Esse quadro, disse, segue sendo influenciado pela participação relevante de modalidades de crédito mais onerosas na composição da dívida das famílias. O cenário requer cautela e diligência adicionais no mercado de crédito, frisou o COMEF. Considerando a elevada participação das modalidades de crédito mais onerosas na composição da dívida das famílias, o BC prepara medidas voltadas à mitigação dos riscos associados a essa dinâmica. O objetivo é fortalecer a sustentabilidade do crédito e a resiliência do sistema financeiro. Essas medidas visam promover o reconhecimento tempestivo dos riscos, o acúmulo gradual de capital e condições mais sustentáveis de oferta de crédito aos tomadores. O COMEF também afirmou, na ata de sua 66ª reunião, que permanece no mercado de capitais a preocupação com estruturas que envolvem múltiplas camadas de fundos de investimentos e que podem dificultar a adequada avaliação de riscos. A organização desses fundos em cadeias com múltiplos níveis aumenta a complexidade e a opacidade na identificação e no mapeamento das exposições. Tais estruturas dificultam a avaliação e a consolidação dos riscos assumidos pelos agentes econômicos que investem nesses instrumentos, disse o comitê. Segundo o COMEF, a preocupação é particularmente relevante no caso dos fundos de investimento em direitos creditórios e FIDICs, que mantiveram a aceleração no trimestre. Vem ampliando a sua participação no crédito amplo como forma de financiamento às empresas e mantém conexões relevantes com instituições reguladas pelo BC por meio da cessão de ativos e do investimento em cotas. Ficou com uma dúvida? Quer falar comigo? Mande um e-mail para boletim.meudinheiro@gmail.com. Será um super prazer responder. Sou Carlos Eduardo Costa. Siga o meu perfil no Instagram, @meu.dinheiro. Invista em sua educação financeira. Até o próximo.

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5: 5h42.
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1: 6 e 1. 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
8: 6:21.

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0: 6h41.
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1: Olá, boa noite.
2: Boa noite para você que nos acompanha em todo o país.
1: Quinta-feira, 17 de setembro de 2026.
2: Vamos aos destaques do dia.
1: Ação contra o comércio de celulares irregulares.
2: Operação Última Chamada tem como alvo cerca de 200 estabelecimentos comerciais em 15 estados. Luana.
1: Semana Nacional de Trânsito traz como tema desacelere. Seu bem maior é a vida.
2: E especialistas discutem como a ciência pode atuar a serviço da vida nas ruas brasileiras. Cleide Lopes.
3: O objetivo é transformar conhecimento científico em prevenção.
1: ECA Digital completa um ano.
2: Tu trouxe novas regras para que as plataformas digitais garantam a proteção de crianças e adolescentes na internet.
1: Os principais avanços são destacados em entrevistas por IAG Miola, diretor da Agência Nacional de Proteção de Dados.
4: Uma mensagem central dessa legislação para as plataformas digitais é que, a partir de agora, ela tem o dever de atuar preventivamente nos riscos para que crianças e adolescentes sejam consumados.
2: Hoje, na apresentação da Voz do Brasil, eu, Mariana Junque, e Mainaz e Brum.
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2: Uma operação em 15 estados.
5: Na segunda fase da operação Última Chamada, voltada ao enfrentamento de irregularidades relacionadas à venda de aparelhos celulares. O ministro da Justiça e Segurança Pública, Wellington César Lima e Silva, destacou que a operação pretende quebrar a cadeia, o roubo e o furto de celulares.
6: A única forma de combatermos o crime organizado, bem como outras modalidades de criminalidade comum, é exatamente através da atuação integrada de todos os órgãos.
5: Como resultado das desta quinta-feira, 50 inquéritos policiais foram instaurados. Também foram realizadas prisões em flagrante e 600 celular seguro. O e-mail é o número de identificação único e global, que funciona como o CPF de um telefone celular. Segundo Barreirinhas, essa consulta deve ser efetuada mesmo no caso da compra de celulares novos.
6: Esse cuidado tem que ser feito também na aquisição de celulares novos em lojas não tão conhecidas. Porque em uma das ações aqui nós encontramos caixas de celular novo, caixa vazia. Para que serve isso? Muitas vezes para esquentar o celular roubado. Às vezes, mesmo com aparência de novo, é importante que o cidadão, quando não seja de uma loja conhecida, verifique o e-mail para ver se aquilo lá não é produto de roubo.
5: Já a recomendação para o cidadão.
2: Integradas, bate ao crime organizado, as FICOS divulgaram os resultados da Operação Força Integrada 4, de combate ao tráfico de drogas e de armas, à lavagem de dinheiro e a organizações criminosas violentas.
1: Foram cumpridos em 20 estados, 173 mandados de busca e apreensão. Além de 137 prisões.
2: Também foram apreendidos 18 veículos avaliados em 1,5 milhão de reais.

0: oportunidade para empresas privadas ou públicas que estão com pendência.
1: Da ação de regularização de créditos da Receita Federal e busca o ajustamento espontâneo das obrigações tributárias. De acordo com a Receita, existem inconsistências que somam 1 milhão e 300 milhões de reais. Os avisos para regularização foram enviados pelos Correios e para a Caixa Postal do Contribuinte no portal ECAC, o Centro Virtual de Atendimento. Para fazer a regularização, não é federal vai realizar novas verificações e os contribuintes que não efetuarem os pagamentos serão fiscalizados. Na última edição dessa ação, foram regularizados 900 milhões de reais. Thaísa Vitória, para a Voz do Brasil.
0: Há um ano, o Brasil

0: também no ambiente virtual.
1: Mais cedo, eu conversei com o diretor da Agência Nacional de Proteção de Dados e a GMOLA sobre os avanços desse novo marco legal.

0: que esse produto seja muito seguro para crianças e adolescentes. Isso se concretiza em uma série de obrigações que essa legislação cria para plataformas digitais no Brasil. Então, por exemplo, as plataformas... formas digitais de prevenirem que o uso da plataforma ou do serviço digital seja compulsivo, excessivo por crianças e adolescentes. Então, há um dever aqui de e para mencionar um último exemplo aqui de uma obrigação das plataformas digitais criadas pelo ECA Digital, está a obrigação de que as plataformas ofereçam mecanismos de supervisão parental. O que, que significa isso? Ferramentas que permitam limitar o tempo de uso e assim por diante.
1: Grande parte dessas obrigações está ancorada na questão
0: Ferramentas que permitam limitar o tempo de uso e assim por diante.
1: Grande parte dessas obrigações está ancorada na questão

o álcool, o tabaco, as bets, né, os serviços de aposta, os conteúdos pornográficos. Isso é considerado pela lei brasileira proibido para menores de 18 anos. Então, o que o ECA Digital, nesse caso, faz é proibir aquela autodeclaração. Então, o ECA Digital diz, ó, não funciona mais simplesmente ter aquela mensagenzinha de dizer, eu tenho mais de 18 anos e poder acessar. Tem que ter um mecanismo

0: ele diz que é importante, é eles têm que ter robustez. O que, que significa isso? Não pode ser fácil. Mecanismo também, outra característica importante, que respeitem a privacidade, que protejam os dados dos usuários. Então, a NPD começou orientando as plataformas sobre de que maneira elas devem adotar esses mecanismos. E o que a gente está fazendo desde março, agora é detalhar esses requisitos técnicos para que as plataformas saibam exatamente o que, que a NPD, que é o órgão regulador responsável por fiscalizar essa obrigação, espera das plataformas. E a NPD também já começou a fiscalizar. Então a gente já começou uma fiscalização, que a gente chama de monitoramento, que é para saber em que medida as empresas estão se adequando a essas obrigações. Quando o detalhamento técnico do que a NPD espera em relação a essa obrigação de aferição de idade estiver pronto, e a gente espera que isso aconteça nas próximas semanas, a NPD vai entrar numa nova fase, que é uma fase de fiscalização, aí eu diria a todo vapor. Daí todo mundo sabe o que, que se espera, todas as plataformas sabem o que, que se espera dos mecanismos de aferição de dados. O programa que a NPD divulgou, a partir de janeiro do ano que vem, haverá uma cobrança muito intensa de que esses mecanismos estejam plenamente em funcionamento no nosso país.
1: Um outro prazo vem sendo hoje também, que é o dos RENS que eles têm que apresentar, né? Quais são as informações que têm que estar nesses relatórios?
0: Perfeito. Esses relatórios de transparência são algo também muito importante, uma obrigação nova que o ECA Digital trouxe para a plataforma. E é uma obrigação muito relevante, eu diria, porque é a maneira pela qual o ECA Digital obriga as empresas a prestarem conta de como é que elas estão atuando para cumprir todas as obrigações do ECA Digital. E hoje, como você muito bem ressalta, é o prazo que a NPD determinou para as empresas fazerem a publicação pela primeira vez no Outra informação que precisa conter é esse e um terceiro conjunto de informações também muito importante que deve constar nesse relatório de transparência diz respeito à avaliação de impacto da plataforma sobre os seus próprios riscos. Ou seja, as plataformas vão ter que publicar ou publicizar quais são os principais que identificam nos seus produtos e serviços para crianças e adolescentes. Então, um conjunto de informações muito importante para que a sociedade brasileira como um todo consiga acompanhar de que maneira as plataformas estão se adequando e cumprindo essas obrigações criadas pelo ECA Digital no Brasil.
1: Muito bem, nós conversamos com o IAG Miola, diretor da Agência Nacional de Proteção de Dados. Muito obrigada, diretor, pela sua entrevista à Voz do Brasil.
0: Obrigado.

0: a NTT iniciou os procedimentos para cautelarmente empresas que descumprem de forma reiterada o piso mínimo do frete rodoviário. A suspensão do Registro Nacional de Transportadores Rodoviários de Cargas, o RNTRC, vai ser publicada no Diário Oficial da União e terá efeito 72 horas depois. O prazo pode variar de 5 a 30 dias para empresas que acumularem mais de 4 autuações de reais. As medidas não se aplicam ao transportador autônomo de cargas que atua exclusivamente como contratado. Cláudio Mário Carvalho, para a Voz do Brasil.
1: A Semana Nacional de Trânsito começa amanhã, 18 de setembro.
2: O tema é desacelere, seu bem maior é a vida.
1: Este ano foi feito um debate de como colocar a ciência a serviço da vida no trânsito.
3: Organização Mundial da Saúde. E o Brasil ocupa

0: Instituto Científico em Prevenção.
1: O CNIP é referência não só no Brasil, mas no mundo inteiro. E a gente foi beber dessa experiência para a gente poder avançar num novo ciclo de estudos em que a gente consiga produzir materiais fundamentais para a gente avaliar o que precisa ser feito para a gente poder ter uma agenda de correção. O trabalho nosso aqui é identificar as causas, buscar novos caminhos para resolver esses problemas e para a gente evitar novos acidentes.
0: A ideia é abrir um espaço de diálogo, cooperação e construção conjunta para aproximar experiências internacionais da realidade brasileira. Para o secretário nacional de trânsito, Adrual.
2: Analisar os resultados, isso é muito importante.
0: A Semana Nacional de Trânsito 2026 vai de 18 a 25 de setembro, período em que o país amplia a mobilização e a reflexão sobre a segurança viária e sobre a responsabilidade que cada um tem na construção de um trânsito mais seguro. O tema das ações de 2026 é Desacelere. Seu bem maior é a vida. Reportagem Cleide Lopes.
3: Bom, como nós ouvimos aí na matéria da Cleide Lopes, o conhecimento científico pode contribuir em diversas áreas da nossa vida. É disso que a gente trata no quadro Ciência na Prática.
4: E hoje o assunto é sobre o inseto
5: além dos zumbidos nos jardins, as abelhas guardam uma diversidade surpreendente de espécies nativas.
6: Eu sou Eduardo Almeida, sou biólogo, professor do Departamento de Biologia da São Paulo. A pesquisa que nós desenvolvemos se baseia principalmente no entendimento da diversidade de abelhas. A pesquisa ela teve, né, para diferentes grupos de abelhas que nós pesquisamos, e eu vou dar uma ênfase, as abelhas como um todo e as abelhas sem ferrão. Eu acho que nos últimos 30, 40 anos nós pudemos entender a evolução das abelhas de uma forma como não havia um precedente anteriormente. Mais recentemente nós tivemos avanços muito

importantes da genética e até mesmo de comparações entre genomas de grupos de abelhas. Isso abriu uma janela para a compreensão das diferenças e das similaridades.

0: polinização nas lavouras.
1: As abelhas são conhecidas da toda a população, mas normalmente não se... tem... das abelhas evoluiu ao longo dessa história, essa etapa então concluiu, né, um passo importante da pesquisa proposta, e os desenvolvimentos previstos para o futuro
0: página da Universidade de São Paulo. E esse foi o Ciência na Prática, com produção de Warby Calil e edição de Edinaldo Júnior. E nosso encontro com o Saber Científico volta na próxima semana. Até lá.
2: O valor da produção agrícola brasileira alcançou mais de 920 bilhões de reais.
3: Taxas foram para as culturas de soja e milho.
4: 927 bilhões e 200 milhões de reais. Esse foi o valor alcançado pela produção agrícola brasileira em 2025, segundo dados divulgados nesta quinta-feira pelo Instituto Brasileiro de Geografia e Estatística, o IBGE. O valor é 18,4% maior do que havia sido registrado em 2024. O avanço na produção brasileira foi impulsionado por culturas como a soja e o milho, que juntas responderam por quase 90% da produção de grãos do Brasil. Henrique Noronha, analista da pesquisa do IBGE, explica os fatores que influenciaram no resultado. Lugar no ranking de valor da produção agrícola, com alta de quase 32%, totalizando 288 bilhões. De reais. Somente o estado do Mato Grosso foi responsável por quase 18% de toda a produção nacional. Em todo o país, a área colhida foi de mais de 100 milhões de hectares, aumento de 4,2% em relação a 2024. Reportagem Gabriela Noronha.
2: E essas foram as notícias do governo federal.
3: Realização da Secretaria de Comunicação Social da Presidência da República.
2: Com produção da empresa Brasil.

0: Você vai ouvir agora notícias do Poder Judiciário.
1: STF suspende decisão que determinava a execução de emendas parlamentares de 2025 em Teresina, Rui.
2: Para o STJ, criptomoedas podem ser usadas para pagar obrigações contratuais e variação de valor não é justificativa para invalidar negócio.
1: Acordo de 193 milhões de reais beneficia quase 800 trabalhadores na Bahia.
2: Boa noite, eu sou o Arthur Filho.
1: E eu sou Walter Lima.
2: O Supremo Tribunal Federal suspendeu a decisão que determinava a execução de emendas parlamentares de 2025 em Teresina, no Piauí.
1: A decisão foi do presidente.
3: Que argumentou o risco de grave lesão à economia pública. O município alegou que o cumprimento da ordem exigiria anular

0: despesas já programadas, podendo comprometer serviços nas áreas de saúde, educação e infraestrutura. Ao acolher o pedido do município, o ministro Edson Fachin verificou que as 9 emendas somam valores que não foram empenhados no ano passado, nem inscritos em restos a pagar. Por isso, a execução causaria uma mudança no orçamento deste ano. O presidente do Supremo ressaltou que, embora as emendas parlamentares individuais sejam de execução obrigatória, a implementação precisa seguir as normas legais de planejamento e execução das despesas.
1: É válida a cláusula de contrato que prevê o uso de criptomoedas na compra de bens entre particulares.
2: Moeda como parte do pagamento. O Tribunal de Justiça de Santa Catarina determinou a rescisão do contrato de compra e venda do imóvel, mas manteve a validade quanto ao do veículo. No STJ, a relatora ministra Nancy Andrighi apontou que a lei assegurou que esses ativos digitais possuem valor e podem ser usados em pagamentos ou investimentos. E por sofrer variações no poder de compra, as partes devem avaliar os riscos da criptomoeda como forma de pagamento.
3: Os alertas juntam eleitoras e eleitores com informações dos serviços eleitorais, consulta aos locais de votação e contribui para o enfrentamento da desinformação. O aplicativo substitui o título eleitoral de papel para quem tem a biometria cadastrada e fotografia no aplicativo e pode ser utilizado como documento de identificação no momento da votação. O e-título está disponível gratuitamente nas lojas oficiais de aplicativos para Android e iOS. É importante manter o aplicativo atualizado e ficar atento aos comunicados oficiais emitidos pelo TSE ao longo do período eleitoral.
1: Acordo de 3 milhões de reais beneficia quase 800 trabalhadores na Bahia.
4: A ação faz parte da Semana Nacional da Execução Trabalhista.
5: E eles são apenas algumas das milhares de pessoas beneficiadas pelo mutirão da Justiça do Trabalho em todo o país. Já foram arrecadados mais de 3 bilhões de reais em cerca de 56 mil audiências.

agora. Boa noite. A presidência da República sancionou a lei do Redata que cria incentivos fiscais para instalação e ampliação de centros de processamento de dados, os data centers. A medida busca estimular investimentos no setor e fortalecer a infraestrutura digital do país. Em contrapartida aos benefícios fiscais, as empresas terão de cumprir regras e metas previstas na legislação. A nova lei também estabelece punições para

0: os casos de descumprimento das exigências e dos compromissos assumidos pelos beneficiários. Repórter Douglas Castilho.
1: Com as novas regras, o Estado brasileiro abrirá mão já esse ano de arrecadar o equivalente a 5,2 bilhões de reais em troca de incentivar um setor considerado estratégico pelos parlamentares. As isenções de impostos serão concedidas na compra
2: digital, conciliando soberania tecnológica, desenvolvimento, sustentabilidade e segurança pública.
1: Durante a audiência pública no Senado, especialistas apresentaram preocupações com a sustentabilidade ambiental e social dos empreendimentos. Por isso,

0: Os indisciplinados já estão em vigor. A resolução classifica as condutas de acordo com a gravidade e prevê punições que vão de orientações. A reportagem é de Luísa Mello.
1: As novas regras da Agência Nacional de Aviação Civil, a ANAC, para passageiros indisciplinados começam a valer a partir desta semana. Os casos de má conduta devem ser classificados de acordo com a gravidade e as punições variam de instruções ao passageiro a multa de R$17,5 mil. E suspensão temporária do direito de voar por até 12 meses, para casos considerados como graves e gravíssimos. Entre os comportamentos julgados como gravíssimos estão incluídos violência física contra membro da tripulação e atentado contra a dignidade sexual de tripulante ou passageiro. Ricardo Mota, especialista em direito do consumidor, aponta que os maiores desafios das novas normas é a aplicação
0: para reduzir riscos de atividades com vírus, bactérias, toxinas e outros agentes biológicos. O senador astronauta Marcos Pontes, do PL de São Paulo, apresentou um projeto de lei que cria um marco legal da biossegurança e bioproteção. O texto apresenta diretrizes de produção, armazenamento, transporte e descarte de materiais biológicos para instituições que vão desde...
2: O astronauta Marcos Pontes, do PL de São Paulo, apresentou um projeto de lei que cria o marco legal da biossegurança e bioproteção, com regras claras para qualquer atividade que envolva agentes biológicos, como vírus, bactérias, toxinas ou materiais genéticos. São diretrizes de produção, armazenamento, transporte e descarte que deverão ser seguidas por instituições que vão desde universidades e laboratórios de diagnóstico médico até grandes centros de pesquisa tecnológica, sem engessar a liberdade científica. O texto aguarda a definição das comissões por onde deverá ser discutido e votado. As medidas de biossegurança são ações práticas para evitar que um vírus, bactéria ou toxina escape por acidente ou contamine profissionais e o meio ambiente. Já as inteligência artificial e outras semelhantes, o projeto cria a categoria de pesquisa de uso duplo de preocupação. São considerados estudos com fins legítimos, mas que podem ser usados para causar dano. Neste caso, precisa passar por avaliação e supervisão adicionais. Na justificativa do projeto, o senador informa que, apesar de o Brasil já
0: para cada candidato ou candidata. Primeiro, o eleitor escolherá um candidato e confirmará a escolha. Em seguida, registrará o outro voto. Se o eleitor repetir o mesmo número nas duas oportunidades, apenas o voto será considerado válido. O segundo será anulado automaticamente pela urna eletrônica. Também é importante lembrar que na votação para senador não é possível votar na legenda. Ou seja, o eleitor não poderá digitar apenas o número do partido. Caso isso aconteça, o voto voto para senador será considerado nulo. No dia da eleição, é permitido levar os números dos candidatos anotados no papel. Cria Política Nacional de Minerais Críticos e Estratégicos. A medida busca estimular a pesquisa, a extração, o beneficiamento e a transformação desses materiais no Brasil, com incentivos de até 7 bilhões de reais para projetos do setor. Os minerais críticos e estratégicos são utilizados em tecnologias como carros elétricos, painéis solares, fones e equipamentos de alta tecnologia. Mais informações com o repórter Rodrigo.
3: Após a aprovação pelo Senado Federal, foi sancionada a lei que cria a Política Nacional de Minerais Críticos e Estratégicos. A nova legislação determina o foco no processamento destes minerais, também conhecidos como terras raras, no território nacional. A senadora Tereza Leitão, do PT de Pernambuco, afirma que a lei traz ainda responsabilidade ambiental.
4: Ele cria o certificado do mineral de baixo carbono e o Cadastro Nacional de Projetos de Minerais Críticos e Estratégicos. Nós não vamos produzir só para exportar, nós vamos produzir também para
5: ações estratégicas para o país. Nós temos o material, temos os cientistas.
3: As terras raras são um grupo de 17 elementos químicos, utilização de diversos tipos de eletrônicos, ímãs para turbinas de energia eólica e em equipamentos da indústria da defesa.
0: Com trabalhos técnicos, Eliseu Caires. O Jornal fica por aqui. Acompanhe agora as notícias da Câmara dos Deputados. Boa noite e até amanhã.
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7: Projeto pre... regras sobre a nomenclatura de doenças transmissíveis com o objetivo de evitar discriminações. A repórter Paula Bittar tem mais detalhes sobre a proposta.
8: A Comissão de Constituição e Justiça da Câmara aprovou um projeto que define regras para a nomenclatura de doenças transmissíveis no Brasil. O objetivo é evitar nomes que causem estigma ou preconceito, países, etnias, pessoas ou animais e adequar a legislação brasileira às recomendações da Organização Mundial da Saúde. O texto aprovado determina que os nomes das doenças devem ser curtos,

0: grupos étnicos, ocupações ou outros organismos que não o próprio patógeno. Segundo o autor da proposta, deputado Sérgio Souza, do MDB do Paraná, a mudança na legislação é urgente para evitar desinformação e violência. Ele citou como exemplo os ataques contra macacos ocorridos após a associação equivocada desses animais com o vírus monkeypox ou varíola do macaco. A proposta que define regras para a nomenclatura de doenças transmissíveis no Brasil segue agora para
1: Nacional de Imunizações para pessoas com transtorno do espectro autista. Ele argumenta que o objetivo é reduzir o impacto
2: um alto impacto na vida das famílias e das pessoas autistas.
3: De acordo com Zé Silva, a proposta não gera impacto financeiro para o Estado, porque utiliza a estrutura já existente das equipes de saúde da família. Ele acrescenta que a iniciativa, o tratamento deve combinar acompanhamento médico, nutricional, psicológico e atividade física. Ele reforça que o projeto prevê ainda o acesso a medicamentos já incorporados ao SUS com aplicação supervisionada nos postos de saúde.
1: Pinheirinho, do PP de Minas Gerais, apresentou o projeto que garante o fornecimento gratuito e contínuo nas unidades básicas de saúde de medicamentos que combinam corticoide inalatório e broncodilatador para tratar a asma pelo SUS. Segundo o texto, a entrega será feita mediante receita médica e cadastro do paciente.
3: De acordo com Pinheirinho, esses remédios já são aprovados pelo SUS, mas hoje ficam concentrados em farmácias especializadas, o que dificulta o acesso. Para ele, descentralizar a distribuição.
1: Ele aponta que a matéria prevê capacitação prática para prevenir acidentes como engasgos.
3: Eduardo da Fonte explica que o treinamento poderá incluir demonstração com simuladores anatômicos, além de orientações sobre alimentação e
1: fitoterápicos. O deputado integra o grupo que assinou o pedido de registro do colegiado na Câmara em março deste ano.
3: Gervásio Maia ressalta que a medida também beneficia a agricultura familiar, incentivar o cultivo orgânico de plantas medicinais. Para ele, a iniciativa valoriza o conhecimento popular e a biodiversidade brasileira como instrumentos de saúde pública e soberania nacional.
4: Direitos humanos.
1: Os deputados estão discutindo um projeto que estabelece regras para a divulgação de imagens de crianças na internet. O texto já falado na Comissão de Comunicação, como informa a repórter Maria Neves.
5: A Comissão de Comunicação da Câmara dos Deputados aprovou o projeto que visa limitar a exposição de crianças e adolescentes. A proposta obriga os sites a remover imagens

0: crianças e adolescentes. O objetivo é evitar que o material seja republicado com alterações ou continue a aparecer em mecanismos de busca. O projeto estabelece direitos dos pais, mas proteger menores de 18 anos de abusos.
1: A proposta não proíbe a publicação familiar ordinária. O objetivo é prevenir abusos e assegurar que a autoridade parental seja exercida de acordo com o melhor interesse, a dignidade, a privacidade, a segurança e a autonomia progressiva da criança e do adolescente. Nesse sentido, o enunciado recentemente aprovado na 10ª Jornada de Direito Civil reforça a necessidade
0: ali mesmo quando não houver remuneração direta, monetização pela plataforma ou pagamento em dinheiro. O projeto estabelece que a divulgação de imagem, voz ou dados pessoais de crianças e adolescentes poderá gerar indenização por dano moral, ainda que não seja comprovado o prejuízo. A reparação não será devida quando a publicação ocorrer sem autorização exigida pela legislação formas quando houver dano ao menor de 18 anos. Isto ressalva que as regras não se aplicam à aparição ocasional de crianças em conteúdos jornalísticos, educativos, culturais, científicos, institucionais ou relacionados.
2: Raimundo Santos, do PSD do Pará, apresentou uma proposta para criar a Política Nacional de Inclusão Digital da Juventude. A iniciativa reúne ações para ampliar o acesso de jovens à tecnologia, à qualificação profissional e ao empreendedorismo digital.
3: Raimundo Santos afirma que a política deve priorizar estudantes da rede pública inscritos no
2: objetivo de uma proposta de Renildo Calheiros, do PCdoB de Pernambuco. O texto prevê a inclusão gradual de todos os alunos inscritos no CadÚnico, inclusive da educação de jovens e adultos.
3: A expansão seria feita dentro dos limites orçamentários e daria prioridade às famílias de menor renda que ainda não receberam benefício. Renildo Calheiros afirma que a medida estimula a permanência dos estudantes na escola e ajuda a reduzir o abandono e a evasão escolar.
2: Cultura. Avançou na Câmara dos Deputados
4: o benefício deve ser usado exclusivamente para a cultura, principalmente a compra de livros, mas também cursos, oficinas e eventos culturais. A proposta determina que o registro de leitura seja realizado de forma simples e não avaliativa. A comprovação seria feita, por exemplo, com resumo escrito, comentário livre ou registro em áudio. Nunca por meio de provas, para ampliar o repertório cultural da população e fortalecer.

0: ser a economia criativa.
1: A leitura constitui um instrumento essencial para o desenvolvimento humano, para o fortalecimento da cidadania e para a ampliação das oportunidades educacionais e profissionais. Neste contexto, políticas públicas que estimulem a formação de leitores contribuem diretamente para o desenvolvimento social, econômico e democrático do Brasil. A concessão de crédito cultural cria um círculo virtuoso, no qual o incentivo à leitura também fortalece o mercado editorial.
0: Passado, com 18% dos adultos afirmando que compraram pelo menos um livro nos 12 meses anteriores. 2% acima da pesquisa de 2024. São 3 milhões de novos leitores. A proposta que cria o Pix da Leitura vai ser analisada ainda pelas comissões de Cultura, de Finanças e Tributação e de Constituição e Justiça, antes de seguir para o Senado. Da Rádio Câmara de Brasília, Luiz Cláudio Canuto.
2: Segurança Pública.
3: Bruno Ganem, do Podemos, destaca a aprovação de projeto que cria um protocolo de atuação em casos de acidentes aéreos. O congressista assinala que a proposta prevê
4: sinergia muito boa, né? E isso favoreceu bastante o acolhimento aos familiares, né? Isso foi uma atuação de ocorrer uma tragédia aérea.
5: Bruno Ganem afirma que a medida busca evitar que acidentes aéreos sejam tratados de forma desarticulada e burocrática. Ele explica que o texto transforma práticas de cooperação institucional em regra permanente para o acolhimento às famílias das vítimas.
3: Miguel

0: perut.
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0: explica que a ideia é facilitar o trânsito desses produtos.
1: Nós temos produtos muito caros à nossa sociedade que são comercializados e muitas vezes que vão sendo feitas e deixando essas pessoas totalmente à margem da legalidade.
0: O relator deputado Daniel Agrobon, do PSD de Goiás, também buscou regulamentar a participação dos produtos alimentícios artesanais em eventos internacionais. O texto autoriza a saída desses produtos para participar de feiras, concursos

0: provas, desde que haja autorização expressa do órgão federal responsável e sejam observadas as exigências sanitárias cabíveis. O projeto que regulamenta a comercialização interestadual de produtos alimentícios artesanais será analisado pelas comissões de agricultura,
1: e biocombustíveis a acessar dados de notas fiscais eletrônicas dos agentes regulados.
2: O texto aprovado pela Câmara com apoio de Daniel Freitas permite o cruzamento das informações com os dados já reunidos pela agência para identificar irregularidades como adulteração de combustíveis e sonegação. A proposta seguiu para análise dos senadores.
1: Projeto de Áureo Ribeiro, do Solidariedade do Rio de Janeiro, dispensa a exigência do selo físico do Inmetro em capacetes comprados no exterior ou importados por pessoas físicas. O texto prevê que a medida só vale para marcas e modelos do produto que já tiverem certificado e registro no Instituto. Com trabalhos técnicos de Wellington Teles e a apresentação de Val Monteiro e Luciana Vieira. Uma boa noite para você.
2: A Voz do Brasil volta amanhã. Boa noite.
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6: 8 e 1.

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